Amigas, alô amigos da Rádio Argentina ao Mundo, bem-vindos a mais um encontro em português pela emissora internacional da República Argentina. Sou Julieta Galvão e, como sempre, é um prazer estar aqui em contato com vocês no streaming em www.radionacional.com.ar, onde vocês poderão acessar não apenas os nossos encontros no síncrono, mas também toda a nossa programação em todos os idiomas em que transmitimos atualmente. Podem nos acompanhar ali, dando clique no player de segundas a sextas-feiras de 8 a 9, horário de Buenos Aires, 11 a 12, horário UTC, ou a qualquer momento acessando os conteúdos já ali hospedados para serem visitados por vocês. Também estamos na plataforma da Rádio Garden e ainda na onda curta, gentileza, da emissora americana WRMI, que nos retransmite em diferentes frequências, dias e horários. Pedimos consultar a grade da própria WRMI para conferir exatamente as retransmissões de cada idioma da Argentina ao Mundo. Relatórios de recepção sempre são confirmados com um cartão QSL versão eletrônica. Para tanto, eles devem ser enviados, os relatórios, para qslrai@gmail.com. E o programa, já que falamos em cartões QSL, começa hoje com o tradicional dx.com.ar, que prepara o colega Arnaldo Slime. Também temos novidades da ciência e da tecnologia aqui na Argentina, com destaque para pesquisas e inovações do CONICET, o Conselho Argentino de Pesquisa Científica e Técnica. E também faremos hoje uma viagem pelos sabores argentinos, falando sobre o doce de leite, um dos maiores símbolos da gastronomia do país. E por último, no espaço dedicado a datas comemorativas, vamos recordar o nascimento do grande violonista e compositor argentino, também enorme cantor, Eduardo Falú, uma referência da música folclórica nacional. Mas chega de tanta introdução e hoje, como acompanhamento técnico de Sergio Ríos, mergulhamos em nosso programa.

Comecemos falando no clima deste lado do Rio da Prata. O frio continua sendo o grande protagonista do inverno argentino. A atuação de uma massa de ar polar mantém temperaturas baixas em praticamente todo o país, embora a tendência seja de tardes um pouco mais agradáveis em boa parte da região central. Aqui na cidade de Buenos Aires, a previsão indica céu com poucas nuvens, mínima em torno de 3 graus e máxima de 15 graus. Um dia típico de inverno, mas sem previsão de chuva. Já se vamos para o sul, na Patagônia, o cenário segue rigoroso. Bariloche terá temperaturas entre menos 4 e 6 graus, com possibilidade de geadas nas primeiras horas do dia. Enquanto, mais ao sul, na cidade mais austral, Ushuaia, permanece perto de menos 2 e 4 graus, sob forte sensação de frio. Já no extremo norte, o contraste é marcante. Na cidade de San Salvador de Jujuy, falamos o noroeste argentino, a amplitude térmica continua elevada, com manhã fria, perto de 5 graus, e tarde bastante agradável, chegando aos 22 graus. O inverno argentino, portanto, segue mostrando a enorme diversidade climática de um país que se estende por milhares de quilômetros de norte a sul. E agora sim, então, estamos em condições de iniciar com a sessão dedicada a comentar novidades relacionadas com a atividade dos cientistas e inovadores argentinos.

0: CETE, que é a sigla do Conselho Nacional de Pesquisas Científicas e Técnicas da Argentina, o principal organismo público dedicado à promoção da ciência e da tecnologia em nosso país, deu mais um passo para ampliar a sua cooperação internacional ao realizar um workshop científico com a Universidade do Texas, em Dallas, Estados Unidos. O encontro teve como objetivo definir uma agenda de trabalho conjunta e estabelecer uma folha de rota para futuros projetos bilaterais. Durante as reuniões, pesquisadores e especialistas das duas instituições apresentaram as suas principais linhas de pesquisa e identificaram áreas de interesse comum. A colaboração será concentrada principalmente nos campos de energia e semicondutores, considerados estratégicos pelo potencial de desenvolvimento científico, tecnológico e de inovação. O workshop também serviu para avaliar oportunidades de intercâmbio entre pesquisadores, promover iniciativas de formação de recursos humanos e impulsionar programas de cooperação que permitam compartilhar conhecimento, infraestrutura e capacidades técnicas. A intenção é criar mecanismos que fortaleçam a pesquisa de excelência e favoreçam o desenvolvimento de projetos conjuntos de longo prazo. Segundo o CONICET, o órgão argentino, a definição dessas áreas prioritárias apresenta um passo importante para consolidar uma parceria científica sustentável entre a Argentina e os Estados Unidos. A expectativa é que essa aproximação facilite a geração de novas pesquisas, estimule a inovação tecnológica e amplie a inserção internacional das equipes envolvidas. A iniciativa integra a estratégia do CONICET de fortalecer a cooperação com instituições científicas de referência mundial, promovendo redes internacionais de pesquisa e ampliando as oportunidades de desenvolvimento científico em temas considerados fundamentais para o futuro da tecnologia e da indústria. O Conselho Nacional de Pesquisas Científicas e Técnicas da Argentina, o CONICET, participou da Jornada Petroquímica 2026, um encontro promovido pelo Instituto Petroquímico Argentino, no Centro Cultural da Ciência, aqui em Buenos Aires. Sob o lema "Do recurso energético até a indústria competitiva", o evento reuniu representantes da indústria, da comunidade científica e do meio acadêmico para discutir como transformar os recursos energéticos do país em desenvolvimento industrial, inovação e geração de valor. O CONICET apoiou institucionalmente a iniciativa e esteve representado pelo vice-presidente de Assuntos Tecnológicos, Alberto Baruch, que participou do painel dedicado à ciência aplicada e à inovação tecnológica. Em sua apresentação, ele destacou que a Argentina dispõe de uma comunidade científica altamente qualificada, capaz de contribuir com conhecimento, pesquisa e desenvolvimento tecnológico para contribuir com conhecimento, pesquisa e desenvolvimento tecnológico para responder aos desafios da indústria e agregar valor aos recursos naturais do país. O funcionário argentino ressaltou ainda que o desenvolvimento tecnológico depende de uma base sólida de pesquisa científica. Segundo ele, é a ciência básica que forma recursos humanos, amplia capacidades e cria as condições necessárias para o surgimento de novas tecnologias e para o fortalecimento da ciência aplicada. Outro ponto enfatizado foi a importância da cooperação internacional e da aproximação entre os setores público e privado. O representante do CONICET destacou que o organismo mantém uma ampla rede de colaboração com universidades e centros de pesquisa de diversos países, além de apoiar iniciativas de transferência de tecnologia para o setor produtivo. A jornada também debateu temas como inteligência artificial, disponibilidade de matérias-primas, investimentos e os desafios da competitividade da indústria petroquímica argentina. E o já mencionado CONICET, o principal organismo público de promoção da ciência e da tecnologia da Argentina, prepara uma nova expedição para explorar as profundezas do mar argentino. A missão, denominada Talud Continental 5, será realizada a bordo do navio de pesquisa Falkor 2 do Smith Ocean Institute, dando continuidade a um programa de estudos iniciado em 2011 sobre os ecossistemas marinhos profundos do nosso país. A campanha terá como foco os cânions submarinos Ameghino e Almirante Brown, localizados diante da província de Chubut, na Patagônia, cerca de 600 quilômetros da costa. Se trata de uma região ainda pouco conhecida, com elevado potencial de biodiversidade e presença de ecossistemas marinhos considerados vulneráveis. Um dos principais objetivos será investigar áreas situadas a mais de 4 mil metros de profundidade, ampliando o conhecimento científico sobre ambientes jamais estudados na Argentina. A expedição reunirá 19 pesquisadores de diferentes instituições argentinas, a maioria vinculada ao CONICET. Os trabalhos abrangerão estudos sobre biodiversidade de peixes e invertebrados, recifes de corais de águas frias, DNA ambiental, processos oceanográficos, dinâmica de sedimentos e os impactos da atividade humana, incluindo a presença de microplásticos. Os cientistas voltarão a utilizar o veículo submarino operado remotamente ROV Sebastian, equipado com câmeras de alta definição e sistemas de coleta de precisão, capazes de registrar imagens e obter amostras sem alterar o ambiente. A nova missão sucede à bem-sucedida campanha Talud Continental 4, que revelou dezenas de espécies potencialmente inéditas para a ciência e despertou grande interesse do público por meio de transmissões ao vivo das explorações submarinas. A iniciativa reforça o compromisso do CONICET com a pesquisa dos ecossistemas marinhos profundos e com a geração de conhecimentos fundamentais para a conservação do mar argentino. E passamos a falar agora em Smart Tags, como funcionam os rastreadores de objetos e o que ninguém conta. Mas o que são mesmo os Smart Tags? São pequenos dispositivos eletrônicos que ajudam a localizar chaves, mochilas, malas e outros objetos por meio do celular. No episódio número 40 do Agendante Digital, veiculado pela Rádio Agência Nacional Brasileira, o tema são os Smart Tags, os gadgets do tamanho de uma moeda que prometem localizar objetos perdidos. Mas há muito que os fabricantes não deixam tão claro na hora de vender.
1: Agendante Digital, Smart Tags. O que são? O que comem? Do que vivem?
2: Olá, pessoas sintonizadas ou conectadas ao tarde. Olá, pessoas que estão curiosas para entender. Olá, pessoas que toda vez que assistem a um vídeo. Olá, pessoas que chegaram ao episódio 40 do Agendante Digital. 40, um número que a gente não alcança sem vocês nos aguentando, compartilhando e, principalmente, aplicando as dicas no dia a dia.
3: Alegria!
2: Muito obrigado pela companhia até aqui e vamos que vamos.
3: Ah, você vem sozinho? Deve ser uma pessoa insuportável.
4: Eba, 40 episódios processando dados para facilitar a vida humana.
5: Yupi, 40 episódios. Eu, enquanto IA trabalhadora, nesse tempo já superaqueci vários data centers com tanto processamento. Haja piscinas olímpicas para resfriar.
2: Valeu, dupla robótica. Eu só acho exagerado falar em piscina olímpica a água usada para resfriar os servidores do robozito. Tá mais para uns 40 copos americanos de água.
6: Toma aí seu copo aí. Revoltado.
2: O tema deste episódio 40 é sobre as Smart Tags. Um tipo de acessório eletrônico relativamente barato que muitas vezes passa batido. Só que uma Smart Tag pode te ajudar a encontrar as coisas sem ter que revirar a casa toda ou então recorrer aos três pulinhos a São Longuinho.
7: Lembra de mim, São Longuinho? Pois é, na realidade eu tô aqui ó pra dizer que eu estou indo embora. Assim não há santo que aguente.
4: Smart Tags, se a gente traduz de forma literal, significam etiquetas espertas. No fundo, são gadgets do tamanho de uma moeda que você prende em algo que não quer perder de vista, mas que sempre some num piscar de olhos.
2: Mas será que essas Smart Tags são tão espertas assim, ao ponto de achar uma chave perdida do carro no meio do estacionamento de um shopping lotado ou em uma trilha de cachoeira?
8: Tinha não, queria falar.
2: É o que vamos descobrir hoje. Robozito, já que você trabalha muito, me tira uma dúvida. Essas tags têm um GPS dentro?
5: Processando. Aguarde.
9: alguns momentos depois.
5: Uma eternidade depois. A resposta é negativo. Um GPS real precisaria de satélite chip de celular, o que esgotaria a bateria em dias, não em meses. Já a Smart Tag é uma espécie de farol Bluetooth de baixíssimo consumo. Ela grita em silêncio: eu estou aqui, o tempo todo.
2: Demorou para responder, mas até que eu gostei da analogia feita com o farol de navegação. Tecnicamente, Smart Tag é um circuito eletrônico bem pequeno com bateria dentro, daquele tipo bateria de botão ou uma de lítio, que é recarregável. Com essa energia, o circuito emite constantemente um sinal Bluetooth a ermo, que pode ser captado por diferentes tipos de dispositivos móveis, a exemplo dos nossos celulares.
4: A magia acontece quando qualquer celular compatível com esse sinal passa perto da tal tag. O telefone, que pode ser de um desconhecido, lê o sinal, olha para o próprio GPS e avisa um servidor na nuvem: ei, vi a tag tal nessa coordenada. E tudo isso criptografado e anônimo.
2: Ou seja, uma Smart Tag pega carona na conexão dos outros. Se eu perder minha chave no estacionamento de um shopping, terei a colaboração involuntária de centenas de celulares por minuto passando por ali. Agora, se eu perder minha chave em uma trilha de cachoeira deserta, bem, aí complica.
4: Sem outro aparelho por perto, o máximo que dá para saber é o último lugar onde a tag estava antes de você se afastar.
5: Se a tag for arrastada por animais ou levada pela chuva, é melhor desistir e chamar o chaveiro.
2: Muito animador você, hein, Robozito? Trocando em miúdos, uma Smart Tag funciona com mais precisão perto de diferentes dispositivos compatíveis, ligados e conectados à internet. Quando isso não acontece, o que ela consegue fazer é deixar um rastro por onde estava, que nem as migalhas de pão jogadas na história de João e Maria.
10: Ah, agora eu entendi!
2: Agora que você entende para que serve e sabe que não é a mesma coisa que um GPS, vamos falar dos quatro grandes nichos dessas tags que estão à venda.
4: Não adianta comprar a Smart Tag mais bonita se ela não fala com o seu celular.
5: Nicho da Apple.
2: Aqui entra a AirTag, uma Smart Tag proprietária com uma rede mais consolidada e ativa desde 2021. Se você tem iPhone, é a escolha mais segura hoje pela capilaridade já estabelecida. Mas atenção, o Brasil é majoritariamente Android, então a rede...

0: opção sólida. Se tem outro Android, ela não vai funcionar para você.
1: Nicho 4. As genéricas.
0: Esse nicho não é bem uma rede, mas sim uma capacidade de criar smart tags que funcionam nas redes já existentes. É o estilo réplica original. Costuma ser fabricada e vendida ao monte no mundo pelos mercados chineses. Pode ser de qualidade, ter compatibilidade com Google ou Apple, mas também pode ser menos precisa e durável.
2: Meu gerente falou que não tem garantia!
0: É uma opção de entrada para testes ou para identificar itens menos importantes.
3: Tecnologia UWB, Ultra Wideband ou Banda Ultra Larga, a setinha mágica.
2: É o quê?
0: Ah, Robozito, bora jogar um pouco mais de água nesse seu data center? Eu vi que algumas tags são bem mais caras por causa de uma tal de UWB. Responde aí, o que é uma UWB e se vale o investimento? Quero pensamento profundo, hein?
3: E pensamento profundo? Vai acabar a cota do Robozito rapidinho.
1: Robozita, você se engana. Eu fiz upgrade nos meus serviços.
4: Eu tô passada.
1: Respondendo ao Lei se vale o investimento, a resposta é, depende da sua necessidade. Pelo Bluetooth normal, a tag te diz, estou por aqui em algum lugar. Ou seja, o sinal alcança dezenas de metros, mas não tem direção.
4: Meu Deus!
1: Já o UWB, que significa Ultra Wideband, vai além. Calcula com precisão de centímetros onde o objeto está, e transforma o celular numa espécie de bússola.
3: Impressionante, o Robozito realmente investiu o salário dele em melhorias.
4: Eu tô passada, chocada.
3: Para exemplificar o recurso UWB, o celular mostra uma seta na tela. A chave está a 2 metros para a direita, debaixo do sofá. Se você é do tipo que perde a chave dentro de casa, esse recurso é transformador.
0: Mas calma aí, que foi o meu cérebro humano que esquentou demais com essa tecnologia. Parece muito bom para ser verdade. Deve ter algum porém nessa história.
1: E tem. Além do custo, exige maior atenção antes de comprar por causa da compatibilidade.
3: Na Apple, o Precision Finding, que é o nome do recurso, funciona em qualquer iPhone 11 em diante.
1: A exceção são os modelos iPhone SE, de segunda e terceira geração, e o 16E, que não tem o chip UWB.
3: Na Samsung, a lista inclui os modelos S21 Plus em diante, os modelos Ultra, e boa parte da linha Z Fold, como Fold 2, 3, 4 e 5.
0: A dica é sempre conferir a lista oficial da fabricante antes de comprar, porque ela cresce a cada geração. Hora da verdade. Com tantas opções, o que será que os fabricantes não deixam claro na hora de vender?
1: Ponto 1. A bateria.
0: As tags mais comuns usam a pilha de relógio do tipo CR2032. O AirTag dura cerca de 1 ano. Já o Smart Tag 2 da Samsung diz chegar a 500 dias no modo normal. Só que o seguinte, quando o app avisar que está acabando, não ignore, porque sem bateria, a tag vira um pedaço de plástico decorativo.
4: Jesus!
3: Ponto 2. O alerta que protege, mas também atrapalha.
0: Aqui, estamos falando de itens úteis para a vida real, e não para um filme de perseguição. Nada de usar essas smart tags para rastrear alguém escondido. Os próprios fabricantes criaram um sistema anti-perseguição, o famoso anti-stalking. Se uma tag desconhecida estiver te seguindo por tempo demais, seu celular te avisa.
2: O quê?
0: Isso é ótimo para proteger vítimas de uma vigilância indevida. Mas tem um defeito colateral direto. Se roubarem sua mochila e o ladrão tiver um celular compatível, ele vai receber o alerta de quem tem uma tag com ele. E pode simplesmente descartá-la. Por isso, a regra é clara. Smart tag é para perda acidental. Não é um sistema de segurança contra roubo. Para carro, moto, qualquer bem de valor, use um rastreador com chip de celular e GPS real. A tag pode até ser um backup escondido, mas nunca o sistema principal. Para fechar esse episódio comemorativo, vamos listar 3 situações reais onde a tag faz diferença de verdade.
3: Primeiro, mala de viagem.
0: Coloque a smart tag dentro do forro. Se a companhia aérea disser que sua mala não embarcou, você abre o app e prova que ela está no porão do avião ou perdida em outro aeroporto.
1: Segundo, carro em estacionamento gigante.
0: Sabe o estacionamento lotado no Natal? A tag te leva direto à vaga, caso você tenha esquecido de anotar a letra do setor.
3: E a terceira situação é importante, mas com ressalva. A coleira do pet.
0: Olha, aqui eu vou compartilhar com vocês que eu tenho uma cachorrinha que parece o Houdini, aquele mágico famoso que adora sumir. Do nada, ela some da minha vista atrás dos objetos. Em casos como esse, a tag funciona como um backup de localização e até

0: Você pode emitir um som intermitente para ajudar a encontrá-la. Mas lembre-se das limitações. Se o cachorro for mais arisco e fugir para uma área de mata sem ninguém por perto, a tag silencia.
1: Por isso, para pet especialista em fugir para áreas despovoadas, o GPS dedicado é o certo.
2: Uma guia mais resistente, não é mesmo?
0: Bom, 40 episódios e a tecnologia não para de nos cercar, literalmente, como no caso de hoje. A Smart Tag é um ajudante invisível e muitas vezes incrível, desde que você entenda os limites técnicos e éticos da rede e escolha certa para o seu celular.
1: Patrão, a quinta temporada faz uma pausa agora, certo? Antes do episódio 41, vou testar meus novos conhecimentos no estilo do livro Comer, Amar e Rezar. Vou dar uma viajada para esfriar a cabeça. Precisando, só chamar. Ah, só mais uma coisinha. Minha tag acabou a bateria. Fui.
0: O robozito mal atualizou a versão da sua IA e já habilitou o modo Malandragem 2.0. Até parece que eu vou deixar você solto por aí, né? Robozita, cola nele.
2: Pronto, virei babá de robô falante agora. Era só o que me faltava.
0: Então é isso. A gente faz aquela pausa técnica para trocar as baterias das tags e voltamos com a segunda metade da temporada logo logo, em junho. Não vão sumir, hein?
2: Se esse guia te ajudou a decidir qual tag comprar, compartilha com aquele amigo que vive perdendo a cabeça. Ah, aproveita para maratonar os episódios anteriores no site da Rádio Agência Nacional ou enviar perguntas para ajudantedigital@ebc.com.br. Robozito, bora viajar para Acapulco?
1: Isso. Esse episódio utilizou, para fins miméticos, entre outros elementos, trecho do quadro Sim ou Não, com Celso Portioli, personagens da animação Futurama, cenas da série Chaves, o comercial clássico do Guia Mais, O Meme Uma Eternidade Depois, do Bob Esponja, Inserte Alegria, de Igor Guimarães, Falha de Cobertura, e outros elementos de propagação coletiva da internet.
0: Até junho e tchau! Ei, Robozito, me espere!

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1: E sejam bem-vindos ao dx.com.ar, o programa da Rádio Argentina Mundo, com notícias do mundo DXista, preparados pelo nosso especialista Arnaldo Slain. E começamos este habitual canto de sugestões de escuta e, portanto, recomendamos ter papel e lápis à mão para que possam anotar detalhes às estações de rádio que poderão tentar captar nos próximos dias. Antes também das informações, lembrem que qualquer frequência aqui mencionada é em kHz e qualquer horário é UTC, isto é, se refere ao tempo universal coordenado. E o passeio começa hoje na República Tcheca. A Rádio Praga Internacional está comemorando os seus 90 anos de atividades e decidiu colocar os ouvintes no centro das celebrações. A emissora convida a audiência mundial a compartilhar experiências, lembranças e histórias relacionadas à escuta de seus programas. O material recebido será utilizado em programas especiais que serão apresentados ao longo do ano, culminando nas comemorações agora em agosto. E seguimos agora para Luxemburgo. A frequência de 6.140 kHz continua apresentando intensa atividade. Nela foi reportada a Rádio Onda, com programação musical variada, incluindo música pop internacional e comentários em francês. Também na mesma frequência foi registrada a presença da Rádio Glória da Suíça, transmitindo conteúdos religiosos em idioma alemão através do centro transmissor de Junglister. E ainda em Luxemburgo, a Rádio Nova Internacional iniciou transmissões experimentais na frequência de 9.530 kHz. As emissões de teste ocorrem aos domingos entre 10 e 19 horas UTC. Entre 10 e 16 horas UTC. A estação anunciou ainda que pretende ampliar futuramente a sua cobertura para a América do Norte, utilizando o mesmo centro transmissor luxemburguês. Agora sim, mudamos de continente para falar da cooperação entre Ásia e África. A China Radio International reativou a sua estação retransmissora em Bamako, no Mali. Foram observadas transmissões em francês nas frequências de 13.685 e 17.880 kHz, além de programas em inglês nos 17.630 kHz. O retorno das atividades reforça a presença da emissora chinesa no oeste africano e também nas regiões do Oceano Índico. Seguimos para o extremo oriente da Rússia. Como encerramento de importantes emissoras japonesas em onda média, a frequência de 765 kHz passou a oferecer melhores condições para a recepção da rádio Vostok Rossi. A estação transmite desde a região de Khabarovsk, no extremo leste russo, e tem sido recebida com excelente qualidade por ouvintes localizados na área metropolitana de Tóquio. E encerramos a Colômbia. Após vários anos de silêncio, a Alcaravan Rádio voltou ao ar na frequência de 5.910 a partir de Puerto Cheras. A novidade surpreendeu a comunidade dexista, porque a emissora passou a transmitir programação integralmente em idioma inglês, composta por leituras bíblicas e música religiosa. O transmissor ainda se encontra em fase de ajustes, motivo pelo qual podem ocorrer variações na estabilidade do sinal. E chegamos assim ao fim do dx.com.ar, um programa preparado pelo especialista Arnaldo Slain para a RAE Argentina ao Mundo.
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Bem-vindo aos Sabores da Argentina, o segmento em que exploraremos sabores que contam a história de uma nação, uma deliciosa mordida de cada vez. Hoje vamos mergulhar na alma mais doce da gastronomia argentina. Ela é espessa, de cor caramelada e adorada por todos por aqui. Sim, estamos falando do único e inigualável doce de leite. Se você perguntar para um argentino, ele vai dizer que o doce de leite foi inventado aqui mesmo, com 100% de orgulho nacional. A lenda local remonta a 1829, nos arredores de Buenos Aires. Conta a história que uma empregada do político Juan Manuel de Rosas estava aquecendo leite com açúcar no fogão. Ela se distraiu, deixou a mistura cozinhar por tempo demais e, quando voltou, ela havia se transformado numa pasta espessa, escura e deliciosa. E assim teria nascido um tesouro nacional. É claro que, se você viajar pela América Latina, verá que nossos vizinhos têm as suas próprias versões e nomes para essa iguaria. No Chile, ela é chamada de manjar. No Peru e na Colômbia, recebe o nome de arequipe. Já no México, existe uma versão famosa feita com leite de cabra, chamada cajeta. Mas aqui na Argentina, o doce de leite não é apenas uma sobremesa. É um estilo de vida. Nós o colocamos em tudo. Se você navegar por fóruns de viagem ou redes sociais, verá estrangeiros experimentando pela primeira vez. Alguns dizem: nossa, é doce demais. Ou: é tão grudento e pegajoso, como vocês podem comer isso? Mas basta dar alguns dias e eles ficam completamente viciados. Agora, como é que nós, argentinos, comemos o doce de leite? Pois é, de inúmeras maneiras. Você o encontra recheando as fresquinhas e açucaradas rosquinhas, ou bolinhos, ou pastéis de padaria, e também dentro dos churros quentinhos e crocantes. Também como recheio de donas. O doce de leite é também o sabor protagonista em qualquer sorveteria. Vai sobre o tradicional pudim, acompanhado por uma generosa porção de creme chantilly. E em casa também é comum cortar uma banana fresca e cobrir ela com doce de leite para fazer uma sobremesa rápida. Por outra parte, o doce de leite recheia dois biscoitos macios para formar os famosos alfajores. Aparecem sobremesas com merengue e também é a base absoluta da chocotorta, o bolo de aniversário sem forno favorito dos argentinos, preparado com biscoitos de chocolate, creme e doce de leite. Se você já visitou o nosso país e voltou para casa com saudade desse ouro doce, não se preocupe, é possível preparar uma versão autêntica e deliciosa na sua própria cozinha. Você precisará apenas de 4 ingredientes simples e um pouco de paciência. Anote aí os ingredientes: 1 litro de leite integral, 350 gramas de açúcar, meia colher de chá de bicarbonato de sódio, responsável pela bela cor escura e pela textura também lisa, e ainda um pouco de essência de baunilha. Primeiro, coloque o leite, o açúcar, o bicarbonato e a baunilha numa panela. Leve ao fogo médio e mexa constantemente até que todo o açúcar esteja completamente dissolvido. Quando o açúcar estiver dissolvido, abaixe o fogo. Agora vem o segredo de um doce de leite perfeito. Ele nunca deve ferver intensamente. Se começar a levantar fervura, retire a panela do fogo por alguns instantes até que a mistura se acalme e depois coloque ela novamente no fogo. Deixe cozinhar lentamente por cerca de 2 horas, mexendo de vez em quando com uma colher de pau. Uma dica curiosa: algumas pessoas colocam 2 bolinhas de gude, sim, 2 bolinhas de gude, dentro da panela. À medida que o líquido aquece, elas se movimentam no fundo, ajudando a evitar que a mistura grude. Mesmo assim, é preciso ficar atento. Com o passar das horas, o leite vai reduzir e mudar de cor,
do branco para o amarelo e finalmente para um lindo tom marrom dourado. Na etapa final, ele começará a engrossar bastante. Nesse momento, não saia de perto da panela, mexa sem parar para que não queime nem empelote. Como saber se o doce de leite está pronto? Faça o teste do prato. Coloque um pouco da mistura quente sobre um prato frio. Se ela estiver espessa, mantiver a forma e não escorrer, parabéns, você já conseguiu. Desligue o fogo, mas continue mexendo por mais uns 10 minutos enquanto esfria. O doce ficará ainda mais consistente à medida que perder calor. Depois de completamente frio, transfira ele para potes de vidro e aí sim leve já à geladeira. E pronto, você acaba de preparar o seu próprio doce de leite argentino caseiro. Passe no pão, mergulhe frutas nele ou simplesmente coma de colher, como um verdadeiro argentino. E na sequência, e já para encerrar, escutamos um malambo intitulado justamente Malambo do Doce de Leite e vamos escutar ele pela sua autora, Adelina Villanueva.

No dia 7 de julho, a Argentina recorda o nascimento de Eduardo Falú, um dos maiores violonistas, compositores e intérpretes da música folclórica do país. Nascido em 1923, na província de Salta, Eduardo Falú levou os ritmos e as paisagens no noroeste argentino aos principais palcos do mundo, se destacando pela técnica refinada e por um estilo profundamente ligado às tradições populares. Ao longo da carreira, ele musicou poemas de grandes escritores argentinos, como Jaime Dávalos, criando obras que se tornaram clássicos do cancioneiro nacional. A sua contribuição foi decisiva para a valorização do folclore argentino, influenciando gerações de músicos. Eduardo Falú faleceu em 2013, aos 90 anos de idade, deixando um legado artístico que continua vivo e celebrado em toda a Argentina. Na sequência, aproveitamos a ocasião do dia do seu nascimento para revisitar a sua trajetória e voltar a escutar este grande músico argentino.

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Filho de imigrantes sírios, comerciantes de boa situação econômica, o exímio violonista e compositor argentino Eduardo Falú nasceu em uma pequena cidade da província de Salta, em 1923. O desejo de que os filhos acedessem ao ensino médio e mais tarde à universidade fez com que a família mudasse em mais de uma ocasião. Em 1937, a família Falú se instala na capital provincial. Eu nasci na província de Salta, em um lugar chamado Metán, a uns 150 quilômetros da capital. E ali estive até a idade de 7 ou 8 anos, quando nos transferimos com a família para a cidade de Salta, pela necessidade de estudos dos meus irmãos mais velhos. E assim é como fomos a morar em Salta. Ali cresci e também estudei na escola normal de professores. Já para essa época, o futuro grande violonista havia tempo que tinha começado a tocar de maneira autodidata. Escutemos o próprio Eduardo Falú lembrar seus primeiros passos como violão. Na adolescência, quando eu ainda assistia à escola, já tinha nascido em mim uma grande paixão pelo violão, pois eu já tinha escutado o violão em muitos lugares rurais de Salta. E embora fosse de forma muito elementar, o som do violão chegava ao meu coração. Até que um violão entrou em minha casa. Meu irmão mais velho, Alfredo, começou a estudar com um professor. Eu não estudava, mas sim olhava tudo o que fazia o professor e depois, sozinho, repetia o que o professor tinha ensinado para meu irmão. E assim é como fui procurando no violão os efeitos, o som, os acordes, através de livros que se publicavam. Tudo isso eu fiz de forma autodidata. Eu não tive professores. Aos 19 anos, quando acabou seus estudos de ensino médio, e para desgosto dos pais, Eduardo Falú decidiu se dedicar por inteiro a tocar violão.

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1: Allí en Salta, Eduardo Falú conheceu os poetas mais importantes da sua província, de muitos dos quais foi também amigo e de quem musicalizou muitos poemas. Poemas aos quais, além da música, colocou a voz. Porque além de interpretar violão e de compor, Eduardo Falú cantava com uma magnífica voz.

A Tonada del Viejo Amor, con letra do poeta Jaime Dávalos, talvez seja a mais conhecida das suas canções. Como Dávalos, Falú compôs belíssimas canções como Las Golondrinas, Río de Tigres, Samba de la Candelaria e a Canción del Jangadero.

0: da relação entre a música e a poesia, e em particular sobre a sua relação com os poetas Dávalos e Castilha, Eduardo Falú falava o seguinte:
1: Salta tem uma tradição poética, não musical, sino poética.
0: A província de Salta tem uma tradição poética, não musical, mas poética. Eu, quando vim de Salta, fui o primeiro músico, mensageiro, por falar assim, de Salta, que chegou em Buenos Aires em 1945. Foi quando trouxe canções como La López Pereira e outras mais. Quando voltei a Salta, numa segunda vez, foi quando Jaime Dávalos começou a escrever comigo. E aí foi quando todos começaram a utilizar essa forma poética, essa forma mais de poesia que de letra de música. Manuel Castilha até então escrevia poesia e em livros, livros que eram vendidos, que eram presenteados. Até que fizemos um par de coisas juntos e aí ele compreendeu que o poeta é conhecido através da música, que é como o seixo que vai por todas as partes e não pelos livros. E depois ele continuou trabalhando com o músico Cuchi Leguizamón. E eu segui o meu caminho com Jaime Dávalos, com quem temos uma quantidade de composições.
1: Com Jaime, que temos uma quantidade de composições.
0: Em 1945, Eduardo Falú se radicou na cidade de Buenos Aires, onde começou a se tornar conhecido graças às suas atuações em rádio e às suas primeiras gravações. Durante as décadas de 1950 e 1960, ele realizou enorme quantidade de turnês pela Argentina e pelo exterior, dos Estados Unidos até a União Soviética, a quase todos os países europeus, também ao Japão, país no qual, em 1963, realizou 40 concertos.

Eduardo Falú compôs ao longo da sua carreira mais de 200 obras, entre as quais não só se encontram peças fundamentais do cancioneiro folclórico argentino. Também foi um exigente compositor de peças acadêmicas só para violão e também para violão e orquestra. Falú entendia que, através do violão, as suas obras buscavam tender uma ponte entre a tradição popular e acadêmica, vertente pela qual também obteve importantes reconhecimentos. Como seu violão e como solista, ele realizou concertos com a Orquestra Sinfônica Nacional e com a Camerata Bariloche. Entre suas composições de corte acadêmico, se destaca a Suíte Argentina, da qual, a seguir, escutamos o seu quarto movimento, denominado Malambo.

e a beleza das suas composições se somou à qualidade com que ele interpretava o seu instrumento. O próprio Eduardo Falú assinalava que a força do violão como instrumento se encontra nas suas possibilidades de expressão. A força do violão está na expressão. Assim, você pode ver que o violão tem diferentes modos de tocá-lo e de escutá-lo. Tem violinistas que são muito espertos, mas são frios. Tem outros que são mais apaixonados, entende? Que nasce da vibração que lhe dá o violão, que nasce de dentro da alma. Apesar de ele ter se radicado desde muito jovem em Buenos Aires, Eduardo Falú nunca deixou de manter contato com a sua Salta natal, para onde voltava cada vez que podia, e da qual nunca deixou de ter saudade. Alguma vez ele disse que o homem é filho da terra e da sua paisagem. A minha música e o meu canto estão cumprindo com essa necessidade quase instintiva que alberga o meu ser. La Nostalgiosa, uma das suas sambas mais famosas, escrita junto ao poeta Jaime Dávalos, fala justamente dessa estreita relação do homem com a sua terra.

E já prestes a encerrar o programa de hoje, lembremos que a seleção argentina disputa hoje uma das partidas mais aguardadas das oitavas de final da Copa do Mundo de 2026. Atual campeão mundial, a equipe de Lionel Scaloni, enfrenta o Egito, liderado por Mohamed Salah, num duelo que promete intensidade e equilíbrio. A Argentina chega embalada por 4 vitórias consecutivas no torneio e mantém o favoritismo, embora a comissão técnica ressalte que esta Copa tem sido marcada por jogos muito disputados e pela eliminação precoce de seleções tradicionais. Caso confirme a classificação, a equipe argentina enfrentará nas quartas de final o vencedor do confronto entre a Suíça e a Colômbia, mantendo vivo o sonho do bicampeonato consecutivo. Do outro lado da chave, já estão classificadas seleções como Espanha, Bélgica, França, Marrocos, Inglaterra e Noruega, indicando que a caminhada até a decisão continuará exigindo alto nível técnico e muita consistência. Os programas, lembrem que podem ser acompanhados sempre pelos aplicativos no celular da própria Raio, da Rádio Nacional Argentina, também na Rádio Garden. Lembrem que estão ali hospedados em nossa plataforma www.radionacional.com.ar, toda a nossa programação e não apenas a de português. Também estamos na onda curta, gentileza da WRMI, em diferentes dias, horários e frequências. Muito obrigada, um muito bom dia e até amanhã.

Alô, amigas, alô, amigos, a Rádio Argentina ao Mundo. Bem-vindos a mais um Encontro em Português pela emissora internacional da República Argentina. Sou Julieta Galvão e, como sempre, é um prazer estar aqui em contato com vocês no streaming em www.radionacional.com.ar, onde vocês poderão acessar não apenas os nossos encontros no síncrono, mas também toda a nossa programação em todos os idiomas em que transmitimos atualmente. Podem nos acompanhar ali, dando clique no player de segundas a sextas-feiras de 8 a 9, horário de Buenos Aires, 11 a 12, horário OTC, ou a qualquer momento acessando os conteúdos já ali hospedados para serem visitados por vocês. Também estamos na plataforma da Rádio Garden e ainda na onda curta, gentileza, da emissora americana WRMI, que nos retransmite em diferentes frequências, dias e horários. Pedimos consultar a grade da própria WRMI para conferir exatamente as retransmissões de cada idioma da Argentina ao Mundo. Relatórios de recepção sempre são confirmados com um cartão QSL versão eletrônica. Para tanto, eles devem ser enviados, os relatórios, para qslrai@gmail.com. E o programa, já que falamos em cartões QSL, começa hoje com o tradicional dx.com.ar, que prepara o colega Arnaldo Schlein. Também temos novidades da ciência e da tecnologia aqui na Argentina, com destaque para pesquisas e inovações do CONICET, o Conselho Argentino de Pesquisa Científica e Técnica. E também faremos hoje uma viagem pelos sabores argentinos, falando sobre o doce de leite, um dos maiores símbolos da gastronomia do país. E por último, no espaço dedicado a datas comemorativas, vamos recordar o nascimento do grande violonista e compositor argentino, também enorme cantor, Eduardo Falú, uma referência da música folclórica nacional. Mas chega de tanta introdução e hoje, como acompanhamento técnico de Sergio Ríos, mergulhamos em nosso programa.

0: Comecemos falando no clima deste lado do Rio da Prata. O frio continua sendo o grande protagonista do inverno argentino. A atuação de uma massa de ar polar mantém temperaturas baixas em praticamente todo o país, embora a tendência seja de tardes um pouco mais agradáveis em boa parte da região central. Aqui na cidade de Buenos Aires, a previsão indica céu com poucas nuvens, mínima em torno de 3 graus e máxima de 15 graus, um dia típico de inverno, mas sem previsão de chuva. Já se vamos para o sul, na Patagônia, o cenário segue rigoroso. Bariloche terá temperaturas entre menos 4 e 6 graus, com possibilidade de geadas nas primeiras horas do dia. Enquanto, mais ao sul, na cidade mais austral, Ushuaia, permanece perto de menos 2 e 4 graus, sob forte sensação de frio. Já no extremo norte, o contraste é marcante. Na cidade de San Salvador de Jujuy, falamos o noroeste argentino, a amplitude térmica continua elevada, com manhã fria, perto de 5 graus, e tarde bastante agradável, chegando aos 22 graus. O inverno argentino, portanto, segue mostrando a enorme diversidade climática de um país que se estende por milhares de quilômetros de norte a sul. E agora sim, então, estamos em condições de iniciar com a sessão dedicada a comentar novidades relacionadas com a atividade dos cientistas e inovadores argentinos.
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0: CONICET, que é a sigla do Conselho Nacional de Pesquisas Científicas e Técnicas da Argentina, o principal organismo público dedicado à promoção da ciência e da tecnologia em nosso país, deu mais um passo para ampliar a sua cooperação internacional ao realizar um workshop científico com a Universidade do Texas, em Dallas, Estados Unidos. O encontro teve como objetivo definir uma agenda de trabalho conjunta e estabelecer uma folha de rota para futuros projetos bilaterais. Durante as reuniões, pesquisadores e especialistas das duas instituições apresentaram as suas principais linhas de pesquisa e identificaram áreas de interesse comum. A colaboração será concentrada principalmente nos campos de energia e semicondutores, considerados estratégicos pelo potencial de desenvolvimento científico, tecnológico e de inovação. O workshop também serviu para avaliar oportunidades de intercâmbio entre pesquisadores, promover iniciativas de formação de recursos humanos e impulsionar programas de cooperação que permitam compartilhar conhecimento, infraestrutura e capacidades técnicas. A intenção é criar mecanismos que fortaleçam a pesquisa de excelência e favoreçam o desenvolvimento de projetos conjuntos de longo prazo. Segundo o CONICET, o órgão argentino, a definição dessas áreas prioritárias apresenta um passo importante para consolidar uma parceria científica sustentável entre a Argentina e os Estados Unidos. A expectativa é que essa aproximação facilite a geração de novas pesquisas, estimule a inovação tecnológica e amplie a inserção internacional das equipes envolvidas. A iniciativa integra a estratégia do CONICET de fortalecer a cooperação com instituições científicas de referência mundial, promovendo redes internacionais de pesquisa e ampliando as oportunidades de desenvolvimento científico em temas considerados fundamentais para o futuro da tecnologia e da indústria. O Conselho Nacional de Pesquisas Científicas e Técnicas da Argentina, o CONICET, participou da Jornada Petroquímica 2026, um encontro promovido pelo Instituto Petroquímico Argentino, no Centro Cultural da Ciência, aqui em Buenos Aires. Sob o lema "Do recurso energético até a indústria competitiva", o evento reuniu representantes da indústria, da comunidade científica e do meio acadêmico para discutir como transformar os recursos energéticos do país em desenvolvimento industrial, inovação e geração de valor. O CONICET apoiou institucionalmente a iniciativa e esteve representado pelo vice-presidente de Assuntos Tecnológicos, Alberto Baruch, que participou do painel dedicado à ciência aplicada e à inovação tecnológica. Em sua apresentação, ele destacou que a Argentina dispõe de uma comunidade científica altamente qualificada, capaz de contribuir com conhecimento, pesquisa e desenvolvimento tecnológico para contribuir com conhecimento, pesquisa e desenvolvimento tecnológico para responder aos desafios da indústria e agregar valor aos recursos naturais do país. O funcionário argentino ressaltou ainda que o desenvolvimento tecnológico depende de uma base sólida de pesquisa científica. Segundo ele, é a ciência básica que forma recursos humanos, amplia capacidades e cria as condições necessárias para o surgimento de novas tecnologias e para o fortalecimento da ciência aplicada. Outro ponto enfatizado foi a importância da cooperação internacional e da aproximação entre os setores público e privado. O representante do CONICET destacou que o organismo mantém uma ampla rede de colaboração com universidades e centros de pesquisa de diversos países, além de apoiar iniciativas de transferência de tecnologia para o setor produtivo. A jornada também debateu temas como inteligência artificial, disponibilidade de matérias-primas, investimentos e os desafios da competitividade da indústria petroquímica argentina. Eu já mencionado o CONICET, o principal organismo público de promoção da ciência e da tecnologia da Argentina, prepara uma nova expedição para explorar as profundezas do mar argentino. A missão, denominada Talud Continental 5, será realizada a bordo do navio de pesquisa Falkor 2 do Smith Ocean Institute, dando continuidade a um programa de estudos iniciado em 2011 sobre os ecossistemas marinhos profundos do nosso país. A campanha terá como foco os cânions submarinos Ameghino e Almirante Brown, localizados diante da província de Chubut, na Patagônia, cerca de 600 quilômetros da costa. Se trata de uma região ainda pouco conhecida, com elevado potencial de biodiversidade e presença de ecossistemas marinhos considerados vulneráveis. Um dos principais objetivos será investigar áreas situadas a mais de 4 mil metros de profundidade, ampliando o conhecimento científico sobre ambientes jamais estudados na Argentina. A expedição reunirá 19 pesquisadores de diferentes instituições argentinas, a maioria vinculada ao CONICET. Os trabalhos abrangerão estudos sobre biodiversidade de peixes e invertebrados, recifes de corais de águas frias, DNA ambiental, processos oceanográficos, dinâmica de sedimentos e os impactos da atividade humana, incluindo a presença de microplásticos. Os cientistas voltarão a utilizar o veículo submarino operado remotamente ROV Sebastian, equipado com câmeras de alta definição e sistemas de coleta de precisão, capazes de registrar imagens e obter amostras sem alterar o ambiente. A nova missão sucede à bem-sucedida campanha Talud Continental 4, que revelou dezenas de espécies potencialmente inéditas para a ciência e despertou grande interesse do público por meio de transmissões ao vivo das explorações submarinas. A iniciativa reforça o compromisso do CONICET com a pesquisa dos ecossistemas marinhos profundos e com a geração de conhecimentos fundamentais para a conservação do mar argentino. E passamos a falar agora em Smart Tags, como funcionam os rastreadores de objetos e o que ninguém conta. Mas o que são mesmo os Smart Tags? São pequenos dispositivos eletrônicos que ajudam a localizar chaves, mochilas, malas e outros objetos por meio do celular. No episódio número 40 do Agendante Digital, veiculado pela Rádio Agência Nacional Brasileira, o tema são os Smart Tags, os gadgets do tamanho de uma moeda que prometem localizar objetos perdidos. Mas há muito que os fabricantes não deixam tão claro na hora de vender.
1: 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O que são? 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
2: Olá, pessoas sintonizadas ou conectadas ao tarde. Olá, pessoas que estão curiosas para entender. Olá, pessoas que toda vez que assistem a um vídeo. Olá, pessoas que chegaram ao episódio 40 do Ajudante Digital. 40, um número que a gente não alcança sem vocês nos aguentando, compartilhando e, principalmente, aplicando as dicas no dia a dia.
3: Alegria!
2: Muito obrigado pela companhia até aqui e vamos que vamos.
3: Você vem sozinho? Deve ser uma pessoa insuportável.
4: Eba, 40 episódios processando dados para facilitar a vida humana.
5: Yupi, 40 episódios. Eu, enquanto IA trabalhadora, nesse tempo já superaqueci vários data centers com tanto processamento. Haja piscinas olímpicas para resfriar.
2: Valeu, dupla robótica. Eu só acho exagerado falar em piscina olímpica, a água usada para resfriar os servidores do robozito. Tá mais pra uns 40 copos americanos de água.
6: Toma aí seu copo aí. Revoltado.
2: O tema deste episódio 40 é sobre as Smart Tags. Um tipo de acessório eletrônico relativamente barato que muitas vezes passa batido. Só que uma Smart Tag pode te ajudar a encontrar as coisas sem ter que revirar a casa toda ou então recorrer aos três pulinhos a São Longuinho.
7: Lembra de mim? São Longuinho? Pois é, na realidade eu tô aqui ó pra dizer que eu estou indo embora. Assim não há santo que aguente.
4: Smart Tags, se a gente traduz de forma literal, significam etiquetas espertas. No fundo, são gadgets do tamanho de uma moeda que você prende em algo que não quer perder de vista, mas que sempre some num piscar de olhos.
2: Mas será que essas smart tags são tão espertas assim, ao ponto de achar uma chave perdida do carro no meio do estacionamento de um shopping lotado ou em uma trilha de cachoeira?
8: Tinha não! Venha falar!
2: É o que vamos descobrir hoje. Robozito, já que você trabalha muito, me tira uma dúvida. Essas tags têm um GPS dentro?
5: Processando. Aguarde.
9: Alguns momentos depois, uma eternidade depois...
5: A resposta é negativo. Um GPS real precisaria de satélite chip de celular, o que esgotaria a bateria em dias, não em meses. Já a Smart Tag é uma espécie de farol Bluetooth de baixíssimo consumo. Ela grita em silêncio: eu estou aqui, o tempo todo.
2: Demorou para responder, mas até que eu gostei da analogia feita com o farol de navegação. Tecnicamente, Smart Tag é um circuito eletrônico bem pequeno com bateria dentro, daquele tipo bateria de botão ou uma de lítio, que é recarregável. Com essa energia, o circuito emite constantemente um sinal Bluetooth a ermo, que pode ser captado por diferentes tipos de dispositivos móveis, a exemplo dos nossos celulares.
4: A magia acontece quando qualquer celular compatível com esse sinal passa perto da tal tag. O telefone, que pode ser de um desconhecido, lê o sinal, olha para o próprio GPS e avisa um servidor na nuvem: ei, vi a tag tal nessa coordenada. E tudo isso criptografado e anônimo.
2: Ou seja, uma smart tag pega carona na conexão dos outros. Se eu perder minha chave no estacionamento de um shopping, terei a colaboração involuntária de centenas de celulares por minuto passando por ali. Agora, se eu perder minha chave em uma trilha de cachoeira deserta, bem, aí complica.
4: Sem outro aparelho por perto, o máximo que dá para saber é o último lugar onde a tag estava antes de você se afastar.
5: Se a tag for arrastada por animais ou levada pela chuva, é melhor desistir e chamar o chaveiro.
2: Muito animador você, hein, Robozito? Trocando em miúdos, uma smart tag funciona com mais precisão perto de diferentes dispositivos compatíveis, ligados e conectados à internet. Quando isso não acontece, o que ela consegue fazer é deixar um rastro por onde estava, que nem as migalhas de pão jogadas na história de João e Maria.
10: Ah, agora eu entendi!
2: Agora que você entende para que serve e sabe que não é a mesma coisa que um GPS, vamos falar dos quatro grandes nichos dessas tags que estão à venda.
4: Não adianta comprar a smart tag mais bonita se ela não fala com o seu celular.
5: Nicho da Apple.
2: Aqui entra a AirTag, uma smart tag proprietária com uma rede mais consolidada e ativa desde 2021. Se você tem iPhone, é a escolha mais segura hoje pela capilaridade já estabelecida. Mas atenção, o Brasil é majoritariamente Android, então a rede Google está crescendo rápido.
4: Nicho Google com o app Localizar.
2: Essa é a grande virada de 2024. O Google ativou uma rede colaborativa com mais de 1 bilhão de aparelhos Android ao redor do mundo. Entre as marcas parceiras está a Motorola com o Moto Tag e o Eufy, entre outras. Para quem tem Android de qualquer marca, essa rede vai se tornando cada vez mais forte.
5: Nicho Samsung Smart Tag 2.
2: Excelente, mas exclusiva para quem usa aparelhos Galaxy. Ela não usa a rede Google. Tem rede própria, chamada Smart Things Find. Se você tem um Galaxy, é uma opção sólida. Se tem outro Android, ela não vai funcionar para você.
5: Nicho 4. As genéricas.
2: Esse nicho não é bem uma rede, mas sim uma capacidade de criar Smart Tags que funcionam nas redes já existentes. É o estilo réplica original. Costuma ser fabricada e vendida ao monte no mundo pelos mercados chineses. Pode ser de qualidade, ter compatibilidade com Google ou Apple, mas também pode ser menos precisa e durável.
11: É gerente, vou lá, não tem grandia!
2: É uma opção de entrada para testes ou para identificar itens menos importantes.
4: Tecnologia UWB, Ultra Wideband ou Banda Ultra Larga, a setinha mágica.
11: É o quê?
2: Ah, Robozito, bora jogar um pouco mais de água nesse seu data center? Eu vi que algumas tags são bem mais caras por causa de uma tal de UWB. Responde aí, o que é uma UWB e se vale o investimento? Quero pensamento profundo, hein?
4: E pensamento profundo? Vai acabar a cota do Robozito rapidinho.
5: Robozita, você se engana. Eu fiz upgrade nos meus serviços.
12: Eu tô passada.
5: Respondendo ao Lei se vale o investimento, a resposta é, depende da sua necessidade. pelo Bluetooth normal, a tag te diz, estou por aqui em algum lugar. Ou seja, o sinal alcança dezenas de metros, mas não tem direção.
12: Meu Deus!
5: Já o WB, que significa Ultra Wideband, vai além. Calcula com precisão de centímetros onde o objeto está e transforma o celular numa espécie de bússola.
4: Impressionante, o robozito realmente investiu o salário dele em melhorias.
12: Tô passada, chocada.
4: Para exemplificar o recurso UWB, o celular mostra uma seta na tela. A chave está a 2 metros para a direita, debaixo do sofá. Se você é do tipo que perde a chave dentro de casa, esse recurso é transformador.
2: Mas calma aí, que foi o meu cérebro humano que esquentou demais com essa tecnologia. Parece muito bom para ser verdade. Deve ter algum porém nessa história.
5: E tem. Além do custo, exige maior atenção antes de comprar por causa da compatibilidade.
4: Na Apple, o Precision Finding, que é o nome do recurso, funciona em qualquer iPhone 11 em diante.
5: A exceção são os modelos iPhone SE, de segunda e terceira geração, e o 16E, que não tem o chip UWB.
4: Na Samsung, a lista inclui os modelos S21 Plus em diante, os modelos Ultra, e boa parte da linha Z Fold, como Fold 2, 3, 4 e 5.
2: A dica é sempre conferir a lista oficial da fabricante antes de comprar, porque ela cresce a cada geração. Hora da verdade. Com tantas opções, o que será que os fabricantes não deixam claro na hora de vender?
5: Ponto 1. A bateria.
2: As tags mais comuns usam a pilha de relógio do tipo CR2032. O AirTag dura cerca de 1 ano. Já o Smart Tag 2 da Samsung diz chegar a 500 dias no modo normal. Só que o seguinte, quando o app avisar que está acabando, não ignore, porque sem bateria, a tag vira um pedaço de plástico decorativo.
12: Jesus!
4: Ponto 2. O alerta que protege, mas também atrapalha.
2: Aqui, estamos falando de itens úteis para a vida real e não para um filme de perseguição. Nada de usar essas smart tags para rastrear alguém escondido. Os próprios fabricantes criaram um sistema anti-perseguição, o famoso anti-stalking. Se uma tag desconhecida estiver te seguindo por tempo demais, seu celular te avisa.
6: O quê?
2: Isso é ótimo para proteger vítimas de uma vigilância indevida. Mas tem um defeito colateral direto. Se roubarem sua mochila e o ladrão tiver um celular compatível, ele vai receber o alerta de quem tem uma tag com ele e pode simplesmente descartá-la. Por isso, a regra é clara. Smart Tag é para perda acidental. Não é um sistema de segurança contra roubo. Para carro, moto, qualquer bem de valor, use um rastreador com chip de celular e GPS real. A tag pode até ser um backup escondido, mas nunca o sistema principal. Para fechar esse episódio comemorativo, vamos listar 3 situações reais onde a tag faz diferença de verdade.
4: Primeiro, mala de viagem.
2: Coloque a Smart Tag dentro do forro. Se a companhia aérea disser que sua mala não embarcou, você abre o app e prova que ela está no porão do avião ou perdida em outro aeroporto.
5: Segundo, carro em estacionamento gigante.
2: Sabe o estacionamento lotado no Natal? A tag te leva direto à vaga, caso você tenha esquecido de anotar a letra do setor.
4: E a terceira situação é importante, mas com ressalva. A coleira do pet.
2: Olha, aqui eu vou compartilhar com vocês que eu tenho uma cachorrinha que parece o Houdini, aquele mágico famoso que adora sumir. Do nada, ela some da minha vista atrás dos objetos. Em casos como esse, a tag funciona como um backup de localização e até pode emitir um som intermitente para ajudar a encontrá-la. Mas lembre-se das limitações. Se o cachorro for mais arisco e fugir para uma área de mata sem ninguém por perto, a tag silencia.
5: Por isso, para pet especialista em fugir para áreas despovoadas, o GPS dedicado é o certo.
4: Ou uma guia mais resistente, não é mesmo?
2: Bom, 40 episódios e a tecnologia não para de nos cercar, literalmente, como no caso de hoje. A Smart Tag é um ajudante invisível e muitas vezes incrível, desde que você entenda os limites técnicos e éticos da rede e escolha certa para o seu celular.
5: Patrão, a quinta temporada faz uma pausa agora, certo? Antes do episódio 41, vou testar meus novos conhecimentos no estilo do livro Comer, Amar e Rezar. Vou dar uma viajada para esfriar a cabeça. Precisando, só chamar. Ah, só mais uma coisinha. Minha tag acabou a bateria. Fui.
2: O robozito mal atualizou a versão da sua IA e já habilitou o modo Malandragem 2.0. Até parece que eu vou deixar você solto por aí, né? Robozita, cola nele.
4: Pronto, virei babá de robô falante agora. Era só o que me faltava.
2: Então é isso. A gente faz aquela pausa técnica para trocar as baterias das tags e voltamos com a segunda metade da temporada logo logo, em junho. Não vão sumir, hein?
4: Se esse guia te ajudou a decidir qual tag comprar, compartilha com aquele amigo que vive perdendo a cabeça. Ah, aproveita para maratonar os episódios anteriores no site da Rádio Agência Nacional ou enviar perguntas para ajudantedigital@ebc.com.br. Robozito, bora viajar para Acapulco?
5: Isso. Esse episódio utilizou, para fins miméticos, entre outros elementos, trecho do quadro Sim ou Não, com Celso Portioli, personagens da animação Futurama, cenas da série Chaves, o comercial clássico do Guia Mais, o meme Uma Eternidade Depois, do Bob Esponja, Inserte Alegria, de Igor Guimarães, Falha de Cobertura, e outros elementos de propagação coletiva da internet.
2: Até junho e tchau! Ei, Robozito, me espere. Bora viajar juntos.

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1: E sejam bem-vindos ao dx.com.ar, o programa da Rádio Argentina Mundo, com notícias do mundo DXista, preparados pelo nosso especialista Arnaldo Slain. E começamos este habitual canto de sugestões de escuta e, portanto, recomendamos ter papel e lápis à mão para que possam anotar detalhes das estações de rádio que poderão tentar captar nos próximos dias. Antes também das informações, lembrem que qualquer frequência aqui mencionada é em kHz e qualquer horário é UTC, isto é, se refere ao tempo universal coordenado. E o passeio começa hoje na República Tcheca. A Rádio Praga Internacional está comemorando os seus 90 anos de atividades e decidiu colocar os ouvintes no centro das celebrações. A emissora convida a audiência mundial a compartilhar experiências, lembranças e histórias relacionadas à escuta de seus programas. O material recebido será utilizado em programas especiais que serão apresentados ao longo do ano, culminando nas comemorações agora em agosto. E seguimos agora para Luxemburgo. A frequência de 6.140 kHz continua apresentando intensa atividade. Nela foi reportada a Rádio Onda, com programação musical variada, incluindo

0: horas UTC, desculpa, entre 10 e 16 horas UTC. A estação anunciou ainda que pretende ampliar futuramente a sua cobertura para a América do Norte, utilizando o mesmo centro transmissor luxemburguês. Agora sim, mudamos de continente para falar da cooperação entre Ásia e África. A China Radio International reativou a sua estação retransmissora em Bamako, no Mali. Foram observadas transmissões em francês nas frequências de 13.685 e 17.880 kHz, além de programas em inglês nos 17.630 kHz. O retorno das atividades reforça a presença da emissora chinesa no oeste africano e também nas regiões do Oceano Índico. Seguimos para o extremo oriente da Rússia, como o encerramento de importantes emissoras japonesas em onda média, a frequência de 765 kHz passou a oferecer melhores condições para a recepção da rádio Vostok Rossi. A estação transmite desde a região de Khabarovsk, no extremo leste russo, e tem sido recebida com excelente qualidade por ouvintes localizados na área metropolitana de Tóquio. E encerramos a Colômbia. Após vários anos de silêncio, a Alcaravan Rádio voltou ao ar na frequência de 5.910 a partir de Puerto Cheras. A novidade surpreendeu a comunidade de xista, porque a emissora passou a transmitir programação integralmente em idioma inglês, composta por leituras bíblicas e música religiosa. O transmissor ainda se encontra em fase de ajustes, motivo pelo qual podem ocorrer variações na estabilidade do sinal. E chegamos assim ao fim do dx.com.ar, um programa preparado pelo especialista Arnaldo Slain para a RAE Argentina ao Mundo.
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Bem-vindo aos Sabores da Argentina, o segmento em que exploraremos sabores que contam a história de uma nação, uma deliciosa mordida de cada vez. Hoje vamos mergulhar na alma mais doce da gastronomia argentina. Ela é espessa, de cor caramelada e adorada por todos por aqui. Sim, estamos falando do único e inigualável doce de leite. Se você perguntar para um argentino, ele vai dizer que o doce de leite foi inventado aqui mesmo, com 100% de orgulho nacional. A lenda local remonta a 1829, nos arredores de Buenos Aires. Conta a história que uma empregada do político Juan Manuel de Rosas estava aquecendo leite com açúcar no fogão. Ela se distraiu, deixou a mistura cozinhar por tempo demais e, quando voltou, ela havia se transformado numa pasta espessa, escura e deliciosa. E assim teria nascido um tesouro nacional. É claro que, se você viajar pela América Latina, verá que nossos vizinhos têm as suas próprias versões e nomes para essa iguaria. No Chile, ela é chamada de manjar. No Peru e na Colômbia, recebe o nome de arequipe. Já no México, existe uma versão famosa feita com leite de cabra, chamada cajeta. Mas aqui na Argentina, o doce de leite não é apenas uma sobremesa, é um estilo de vida, nós o colocamos em tudo. Se você navegar por fóruns de viagem ou redes sociais, verá estrangeiros

experimentando pela primeira vez. Alguns dizem, nossa, é doce demais, ou é tão grudento e pegajoso como vocês podem comer isso. Mas basta dar alguns dias e eles ficam completamente viciados. Agora, como é que nós argentinos comemos o doce de leite? Pois é, de inúmeras maneiras. Você o encontra recheando as fresquinhas e açucaradas rosquinhas ou bolinhos ou pastéis de padaria. E também dentro dos churros quentinhos e crocantes. Também como recheio de donas. O doce de leite é também o sabor protagonista em qualquer sorveteria. Vai sobre o tradicional pudim, acompanhado por uma generosa porção de creme chantilly. E em casa também é comum cortar uma banana fresca e cobrir ela com doce de leite para fazer uma sobremesa rápida. Por outra parte, o doce de leite recheia dois biscoitos macios para formar os famosos alfajores. Aparecem sobremesas com merengue e também é a base absoluta da chocotorta, o bolo de aniversário sem forno favorito dos argentinos, preparado com biscoitos de chocolate, creme e doce de leite. Se você já visitou o nosso país e voltou para casa com saudade desse ouro doce, não se preocupe, é possível preparar uma versão autêntica e deliciosa na sua própria cozinha. Você precisará apenas de 4 ingredientes simples e um pouco de paciência. Anote aí os ingredientes. 1 litro de leite integral, 350 gramas de açúcar, meia colher de chá de bicarbonato de sódio, responsável pela bela cor escura e pela textura também lisa, e ainda um pouco de essência de baunilha. Primeiro coloque o leite, o açúcar, o bicarbonato e a baunilha numa panela. Leve ao fogo médio e mexa constantemente até que todo o açúcar esteja completamente dissolvido. Quando o açúcar estiver dissolvido, abaixe o fogo. Agora vem o segredo de um doce de leite perfeito. Ele nunca deve ferver intensamente. Se começar a levantar fervura, retire a panela do fogo por alguns instantes até que a mistura se acalme e depois coloque ela novamente no fogo. Deixe cozinhar lentamente por cerca de 2 horas, mexendo de vez em quando com uma colher de pau. Uma dica curiosa, algumas pessoas colocam 2 bolinhas de gude, sim, 2 bolinhas de gude, dentro da panela. À medida que o líquido aquece, elas se movimentam no fundo, ajudando a evitar que a mistura grude. Mesmo assim, é preciso ficar atento. Com o passar das horas, o leite vai reduzir e mudar de cor, do branco para o amarelo e, finalmente, para um lindo tom marrom-dourado. Na etapa final, ele começará a engrossar bastante. Nesse momento, não saia de perto da panela, mexa sem parar para que não queime nem empelote. Como saber se o doce de leite está pronto? Faça o teste do prato. Coloque um pouco da mistura quente sobre um prato frio. Se ela estiver espessa, mantiver a forma e não escorrer, parabéns, você já conseguiu. Desligue o fogo, mas continue mexendo por mais uns 10 minutos enquanto esfria. O doce ficará ainda mais consistente à medida que perder calor. Depois de completamente frio, transfira ele para potes de vidro e aí sim leve já à geladeira. E pronto, você acaba de preparar o seu próprio doce de leite argentino caseiro. Passe no pão, mergulhe frutas nele ou simplesmente coma de colher, como um verdadeiro argentino. E na sequência, já para encerrar, escutamos um malambo intitulado justamente Malambo do Doce de Leite e vamos escutar ele pela sua autora, Adelina Villanueva.

No dia 7 de julho, a Argentina recorda o nascimento de Eduardo Falú, um dos maiores violonistas, compositores e intérpretes da música folclórica do país. Nascido em 1923, na província de Salta, Eduardo Falú levou os ritmos e as paisagens do noroeste argentino aos principais palcos do mundo, se destacando pela técnica refinada e por um estilo profundamente ligado às tradições populares. Ao longo da carreira, ele musicou poemas de grandes escritores argentinos, como Jaime Dávalos, criando obras que se tornaram clássicos do cancioneiro nacional. A sua contribuição foi decisiva para a valorização do folclore argentino, influenciando gerações de músicos. Eduardo Falú faleceu em 2013, aos 90 anos de idade, deixando um legado artístico que continua vivo e celebrado em toda a Argentina. Na sequência, aproveitamos a ocasião do dia do seu nascimento para revisitar a sua trajetória e voltar a escutar este grande músico argentino.

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Filho de imigrantes sírios e comerciantes de boa situação econômica, o exímio violonista e compositor argentino Eduardo Falú nasceu em uma pequena cidade da província de Salta, em 1923. O desejo de que os filhos acedessem ao ensino médio e mais tarde à universidade fez com que a família mudasse mais de uma ocasião. Em 1937, a família Falú se instala na capital provincial. Eu nasci na província de Salta, em um lugar chamado Metán, a uns 150 quilômetros da capital. E ali estive até a idade de 7 ou 8 anos, quando nos transferimos com a família para a cidade de Salta, pela necessidade de estudos dos meus irmãos mais velhos. E assim é como fomos a morar em Salta. Ali cresci e também estudei na escola normal de professores. Já para essa época, o futuro grande violonista havia tempo que tinha começado a tocar de maneira autodidata. Escutemos o próprio Eduardo Falú lembrar seus primeiros passos como violão. Na adolescência, quando eu ainda assistia à escola, já tinha nascido em mim uma grande paixão pelo violão, pois eu já tinha escutado o violão em muitos lugares rurais de Salta. E embora fosse de forma muito elementar, o som do violão chegava ao meu coração. Até que um violão entrou em minha casa. Meu irmão mais velho, Alfredo, começou a estudar com um professor. Eu não estudava, mas sim olhava tudo o que fazia o professor e depois, sozinho, repetia o que o professor tinha ensinado para meu irmão. E assim é como fui procurando no violão os efeitos, o som, os acordes, através de livros que se publicavam. Tudo isso eu fiz de forma autodidata. Eu não tive professores. Aos 19 anos, quando acabou seus estudos de ensino médio, e para desgosto dos pais, Eduardo Falú decidiu se dedicar por inteiro a tocar violão.

Ali em Salta, Eduardo Falú conheceu os poetas mais importantes da sua província, de muitos dos quais foi também amigo e de quem musicalizou muitos poemas. Poemas aos quais, além da música, colocou a voz. Porque além de interpretar violão e de compor, Eduardo Falú cantava com uma magnífica voz.

A Tonada del Viejo Amor, con letra do poeta Jaime Dávalos, talvez seja a mais conhecida das suas canções. Com Dávalos, Falú compôs belíssimas canções como Las Golondrinas, Río de Tigres, Samba de la Candelaria e a Canción del Jangadero.

0: da relação entre a música e a poesia, e em particular sobre a sua relação com os poetas Dávalos e Castilha, Eduardo Falú falava o seguinte:
1: Salta tem uma tradição poética, não musical, senão poética.
0: A província de Salta tem uma tradição poética, não musical, mas poética. Eu, quando vim de Salta, fui o primeiro músico, mensageiro, por falar assim, de Salta, que chegou em Buenos Aires em 1945. Foi quando trouxe canções como La López Pereira e outras mais. Quando voltei a Salta, numa segunda vez, foi quando Jaime Dávalos começou a escrever comigo. E aí foi quando todos começaram a utilizar essa forma poética, essa forma mais de poesia que de letras de música. Manuel Castilha até então escrevia poesia e em livros, livros que eram vendidos, que eram presenteados. Até que fizemos um par de coisas juntos e aí ele compreendeu que o poeta é conhecido através da música, que é como o seixo que vai por todas partes e não pelos livros. E depois ele continuou trabalhando com o músico Cuchile y Samón. E eu segui o meu caminho com Jaime Dávalos, com quem temos uma quantidade de composições.
1: Com Jaime, que temos uma quantidade de composições.
0: Em 1945, Eduardo Falú se radicou na cidade de Buenos Aires, onde começou a se tornar conhecido graças às suas atuações em rádio e às suas primeiras gravações. Durante as décadas de 1950 e 1960, ele realizou enorme quantidade de turnês pela Argentina e pelo exterior, dos Estados Unidos até a União Soviética, a quase todos os países europeus, também ao Japão, país no qual, em 1963, realizou 40 concertos.

Edgardo Falú compôs ao longo da sua carreira mais de 200 obras, entre as quais não só se encontram peças fundamentais do cancioneiro folclórico argentino. Também foi um exigente compositor de peças acadêmicas só para violão e também para violão e orquestra. Falú entendia que, através do violão, as suas obras buscavam tender uma ponte entre a tradição popular e a acadêmica, vertente pela qual também obteve importantes reconhecimentos. Como seu violão e como solista, ele realizou concertos com a Orquestra Sinfônica Nacional e com a Camerata Bariloche. Entre suas composições de corte acadêmico, se destaca a Suíte Argentina, da qual a seguir escutamos o seu quarto movimento, denominado Malambo.

e a beleza das suas composições se somou à qualidade com que ele interpretava o seu instrumento. O próprio Eduardo Falú assinalava que a força do violão como instrumento se encontra nas suas possibilidades de expressão. A força do violão está na expressão. Assim, você pode ver que o violão tem diferentes modos de tocá-lo e de escutá-lo. Tem violinistas que são muito espertos, mas são frios. Tem outros que são mais apaixonados, entende? Que nasce da vibração que lhe dá o violão, que nasce de dentro da alma. Apesar de ele ter se radicado desde muito jovem em Buenos Aires, Eduardo Falú nunca deixou de manter contato com a sua Salta natal, para onde voltava cada vez que podia, e da qual nunca deixou de ter saudade. Alguma vez ele disse que o homem é filho da terra e da sua paisagem. A minha música e o meu canto estão cumprindo com essa necessidade quase instintiva que alberga o meu ser. La Nostalgiosa, uma das suas sambas mais famosas, escrita junto ao poeta Jaime Dávalos, fala justamente dessa estreita relação do homem com a sua terra.

E já prestes a encerrar o programa de hoje, lembremos que a seleção argentina disputa hoje uma das partidas mais aguardadas das oitavas de final da Copa do Mundo de 2026. Atual campeão mundial, a equipe de Lionel Scaloni, enfrenta o Egito, liderado por Mohamed Salah, num duelo que promete intensidade e equilíbrio. A Argentina chega embalada por 4 vitórias consecutivas no torneio e mantém o favoritismo, embora a comissão técnica ressalte que esta Copa tem sido marcada por jogos muito disputados e pela eliminação precoce de seleções tradicionais. Caso confirme a classificação, a equipe argentina enfrentará nas quartas de final o vencedor do confronto entre a Suíça e a Colômbia, mantendo vivo o sonho do bicampeonato consecutivo. Do outro lado da chave, já estão classificadas seleções como Espanha, Bélgica, França, Marrocos, Inglaterra e Noruega, indicando que a caminhada até a decisão continuará exigindo alto nível técnico e muita consistência. 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Também estamos na onda curta, gentileza da WRMI, em diferentes dias, horários e frequências. Muito obrigada, um muito bom dia e até amanhã.